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0: 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E a hora certa, 12:14.
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0: 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E a hora certa.
1: 3:08.
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1: Compadre, você já notou o tanto que vida de rico é complicada, compadre?
2: É, de vera. Vida de rico é muito difícil. Até pra morrer, né, compadre?
1: Até pra morrer. Aí o rico tem uma vertigem.
2: Dá um desmaio.
1: Sofre o tardo infarto do miocárdio.
2: Cruze.
1: E pomposamente venha falecer.
2: Marvado. Mas isso é pura complicação, né, compadre?
1: O pobre não. O pobre sofre um trem.
2: E dá uma sapituca.
1: Sofre um sedeco, dá um cangulei pro cutu.
2: É, para com a terra, né, compadre?
1: E tu mas é, compadre. Torra a bunda. Entrega a rapadura.

0: compadre, mal pergunta, o que vem a ser porcriação? Será criação de porca, compadre?
1: Deixa de ser rudo, compadre. Porcriação é o seguinte, por exemplo, o senhor dá uma brincada assim mesmo de acordo, mas a comadre, então daí uns dias ela começa a ficar mais bonita.
0: Bonita.
1: Fica mais briosa. Vai ficando fortona.
0: Fortuna.
1: 9 meses depois, butuco buguelo. Isso é porcriação.
0: É, compadre. Então nós lá em casa, ainda tá porcriando sem base.
1: Deus, ó Deus, compadre. Eu

0: ir pra cozinhar, compadre. Ele já se meierado.
1: É verdade.
0: O povo lá de Rio dá no coelho, mas dá ele não. Meteu o pé no tubo. Falei que não pago e não adianta que eu não pago. Não adianta ficar ganhando que eu não pago e pronto.
1: E é, e acontecendo que não paga, ele não paga mesmo e não
0: adianta. Não, o homem dá pra virar.
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0: 8 horas.
1: Allo, bom dia, buongiorno, buongiorno a tutti quanti, buon dì. 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Hoje é dia do solteiro, pronto, agora sim, agora vai.

Mateus capítulo 19, versículo 14. Mas Jesus disse: deixai vir a mim as crianças e não as impeçais, porque o reino dos céus é daqueles que são como elas. Papa Francisco escreveu: Maria luta conosco, sustenta os cristãos ao combate contra as forças do mal. Estamos na lua nova. É hoje, mas celebramos amanhã, dia da festa da Assunção de Nossa Senhora. Bom dia para você que vai fazer essa jornada com a gente. Vamos lá. Vamos começar com o Gilson Piazzi, que sempre abre o programa com a indicação dele hoje. Roberto Carlos, A Distância.

Olá, bom dia para você que conecta com o nosso Viajando na Música. 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

0: dia para todos aqueles que estão trabalhando na Rural Tourism. Bom dia.
1: Vamos em frente.
0: Vamos avante. A sugestão de quem agora? De quem? Do Anselmo. Anselmo, bom dia para você. Se pediu Stevie Wonder. Vamos achar o Stevie Wonder aqui.

Aqui nas montanhas agora são 8h13. Bom dia para você que está sintonizado conosco. 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Roberto Carlos Festivo Under pulando pro Batou Galeno. Quem pega que Batou Galeno aqui? Chegou, pediu, vai. Aqui é Zara Shell. Arrancando o pica-pau do Ogum.

0: Bom dia para quem aqui? Bom dia. Ah, pro Paulo Vitor. Paulo Vitor é um torcedor do Flamengo. Paulo Vitor, o Flamengo agora só depende dele para se aproximar do líder, mais ninguém. Eco. Me daria muito tanto, tá bom? Um bom dia para quem? Ah, pro São Gilinho Liana. São Gilinho, bom giorno. Ele pede sempre uma música, uma trilha sonora para ele contemplar a natureza. E ela tem que ser de sanfona. Eu achei uma sanfoneira muito boa aqui. Peraí que eu vou achar pra você aqui. Ela chama Jana. Jana Silveira Bart. Mas toca muito, muito.
1: Ah, ah! Ai, 120 de baixo. Todo mundo tá tocando.

0: Só no baixo.
1: Pode ir lá no Rio que eu dou 10 mil réis. Eu acho que Deus tá ganhando pra isso. Porque pra fazer isso tem que ser filho do rei,

0: Opa.
1: Essa... Até onde meu vídeo chegou?
2: Eita, aqui é que eu...
0: Andiamo qua. O senhor diria, depois eu arranjo. Eu tô só achei uns pedacinhos das músicas, né? Mas é uma sanfoneira muito boa. Chama Jana Silveira Bart. É sanfoneira. E era na 120 baixo.
3: 8 e 21.

Dalcimar fez uma sugestão aqui. Vamos ver. Roy Orbison, vamos lá, só eu estou Roy aqui.

Opa, aqui agora. Vamos lá. 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Bom dia pro Zezão, bom dia, Zezão motorista.

0: 8:30.
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0: aqui na 107.1. Bom dia, Paulo Gervais. Obrigado pelas considerações ao fazer um IA do locutor que vos fala. Bom dia.
1: 8h35.
0: É. Vamos nós. Vamos nós. 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Bom giorno. Hoje é dia do solteiro. Tem? Tem aí, tem. O que mais tem? Tá sobrando. Um bom dia pra Celina. Pediu Carmen.

Aqui na 107 é assim, 107.1, a rádio da família, tocando músicas daquela época que o Anselmo sugeriu. Fibers.

Um bom dia pra Rita de Cássia Falqueto Calimã. Bom dia. Um ótimo final de semana. Ela queria ouvir a música do Zé Ramalho. Vou tocar a música do Zé Ramalho daqui a pouquinho pra você. Um bom dia pro Matias Moreira de Lima. Bom dia. Pra Lucineide Gratieri lá da Melbourne. Bom dia. Pro Fábio Humberto Majewski, bom giorno. Pra Patrícia Falqueto, bom dia. Miguel Jorge Zandonadi, lá de Niterói. Lourdes Leite, bom dia. José Vicente Gonçalves Filho, bom giorno. Bom dia, bom dia. Célio Oliveira, bom dia, bom dia. Rita de Cássia Falqueto Calimã, bom giorno. Paulo Gervais, bom dia. Mais uma vez, obrigado pela manifestação em arte da IA. Angélica Módulo, bom dia, Chico, bom dia.

0: Um bom dia para Maria Glória. Maria Glória Zandonádia, Lola, tá dizendo o quê? Chico e Dalete, vocês já ouviram qualquer música do Roberto Carlos, por incrível, parece ser a seguinte. Dácio e Dalete manda um abraço para você. Ô, Dácio, agora é com o Flamengo. O resto vai lá. Só depende dele, mais ninguém. Mano, não falar assim. Chico, toca a música Debaixo dos Corações dos Seus Cabelos, do Roberto Carlos. Ofereço também para o Leonardo e todos que gostam dessa música. Quem está falando aqui é o Dalmácio. Bom dia, Dalmácio. Vai. Hora certa, menino.
1: 8h46.

0: Aqui nas montanhas agora são 8h50, é isso que você disse?
1: 8h50.
0: Então tá dito. Tá dito. 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Bom dia. A lua é nova, novinha, novinha. Aqui, bom dia, Chico. Aqui é o Gildásio. Gildásio do bairro Tapera. Gostaria de ouvir a música do Amado Batista, primeira vez. Tenha um ótimo sábado. Deixa eu ver se eu acho. Aqui nesse arquivo não tem, mas aqui tem. Quer ver? Ah, toca. Essa música executou 48 milhões de vezes.

0: Nos intervalos entre uma música e outra, estou tentando passar as instruções para dona Gioconda. Ela não consegue fazer internet, mas vamos lá, Gioconda, vamos tentando uma vez.
1: Gente, mas esses dias eu apertei, foi tudo certinho. Como é que faz aqui agora?
0: Bom.
1: Sim, mas eu apertei aquele botão que se mandou, parecia uma moça assim na tela do telefone.
0: Agora
1: foi,
0: sim.
1: Coitadinho, obrigado, filho.
0: Vale.
1: Alô?
0: Oi.
1: É da rádio,
0: é da rádio.
1: Chico?
0: Sim, é da rádio.
1: Bom dia,
0: bom
1: filho.
0: Dia.
1: Tudo bom com
0: sim.
1: Você? Tá me escutando?
0: Perfeito, perfeito.
1: É a Gioconda, é. Deus te abençoe,
0: amém.
1: Coitadinho.
0: Amém, amém. E escolhe o Beppe. Cadê o Beppe, hein? O Beppe tá ouvindo rádio?
1: Agora o Chico Beppe me mata de rir.
0: Ah.
1: Escuta, a gente ouve aqui a rádio. O Beppe adora escutar o seu programa. A gente escuta sempre. Ele bota todo dia de manhã, agora sim de sábado também. Agora só que essa noite passada que me dei conta de uma coisa, filho. Escuta.
0: Escuta, o que foi? É?
1: Porque eu tô reparando que toda vez que ele vai ligar a rádio, ele tem que botar as pilhas de novo.
0: Mas...
1: E ontem que eu reparei de tarde, ele desliga o rádio, tira as pilhas, embrulha assim num paninho de prato e guarda dentro das gavetas do guarda-roupa. Parece até que alguém vai roubar. Olha, medo. Só que tô reparando que ele guardou, me largou uma frestazinha aberta, uma gretinha assim de nada, mas guardou e largou aquilo aberto.
0: E aí? E,
1: então ele virou as costas, foi lá e fechei, que eu tenho uma gastura de largar a gaveta meio aberta. E voltou correndo desesperado, abriu de novo, gritou, deixa aberta. Eu falei, Beppe, pra que, gente? Sabe o que ele disse? Se eu fechar tudo, o Chico mora sufocado de manhã. De manhã, quem que vai me dar a hora certa?
0: Nono Beppe, que contagem. 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Vemo! Opa! A Jarlita Monhó falou, toca o Rochete.

The Originals, cantou Eu Te Amo Você. Céu, bom dia. Mas quem aqui pediu luz?

Oi, bom dia. Quem pediu aqui? Vamos ver aqui. Ione Sossai, essa. O Amado Batista? Não, Travolta? Amado Batista? Então vamos. Vamos tocar o Amado Batista. Vem Até Aqui é o nome da música. Andiamo allora.

0: Agora aqui nas montanhas são que horas? 9:11. Bom giorno. Bom giorno.
1: 9:11.
0: Bom giorno. Um bom dia, good morning, Chico, sou Juca, New Jersey, Estados Unidos, United States of America. Ama, é o irmão do Clóvis, professor Clóvis. O Juca, bom giorno, bom dia, então, hein? Lá nos Estados Unidos. Ah, dos Estados Unidos, vamos ter que tocar um Creedence, vai. Bom.

0: Creedence Clearwater Revival é sempre um show. Aqui às
1: 9:14.
0: Yes.
2: Yes. Yes.
0: 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Bom giorno.
3: Vai, pianinho velho de guerra, olha lá.

Aqui tá, Marilza, Marilza pediu, então vamos lá. Milton Nascimento, Gal Costa, Paulo Bebeto. Paulo, Paula e Bebeto. Paulo Bebeto, é. Clube da Esquina, né? Vamos ver o que sai. Que certa fora com a. Hã? Demo, o Cita.

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Bom dia, Chico. Eu sou Eunice Discher, de Tijuco Preto. Eu gostaria de parabenizar meu sobrinho Leonardo Discher, que hoje está completando mais um ano de vida, que está sendo parabenizado pelos pais, o Delmar Discher e a Renilda. E Deus abençoe e continue derramando muitas bênçãos sobre a vida dele. Toca uma música do Amado Batista. Palma da música. O coração agradece com carinho. Muito bem. Então, Leonardo, parabéns para você, felicidades, que Deus te abençoe, feliz aniversário, que os anjos te protejam pela vida afora.

0: harmonia, meu amigo.
1: Andiamo qua! Eita! Vou ter que sair fora do nosso convidado aqui, porque ele aqui, ele tá, olha, ele tá trabalhando. Bom dia, Chico, bom dia. Aqui é Gerson, de Alto Jucu. Toca uma música antiga. Tomo aqui plantando gengibre. Muito bem, plantando gengibre. Isso, um abraço, que eu saudações. Vascaíno, bora, menino. Recebidas saudações, nós vamos aqui. Vamos abrir a sessão, tocar um sertanejo aqui pra você. Tá trabalhando. Então vamos lá. Volta é um recomeço. É, você vai lá no final da fila que começa de novo.

0: Gioconda, tudo bem? Quem for... sumiu,
1: Gioconda? Agora escuta, filho, já tomou café hoje?
2: Tomei café, levantei.
1: Tem que comer direito, viu? Pra ficar fortinho, saudável, bonito. Ah. Tem que manjar direito, viu?
2: Ridundi.
1: É que em casa nós comemos já tem um tempo já, que o Bebe me fez outra presepada essa manhã.
2: O que ele fez?
1: Tivemos que tomar café 6 horas da manhã.
2: Ah.
1: E se pode?
2: 6 horas?
1: Que a gente toma, sim, o café entre 7 e 8 horas, que de sábado a gente não vai pra roça, né?
2: Sim, claro.
1: Só que a gente conta que você vai dar a hora certa na rádio,
2: sim.
1: Aí... O Bebe tem um relógio que ele bota assim naquele pulso fino dele.
2: Sim.
1: Tem um de parede aqui também que ajuda. Mas ele me botou o de pulso dele 30 minutos adiantado e o de parede 45 minutos adiantado. Acordei de manhã, já tinha falado a hora, não escutei. Falei, Bebe, que hora que é? Ele parou assim, botou a mão na cintura assim, começou a calcular aquele negócio. Olhou pra parede assim, olhou assim que já são, já era acho que 7h45, e olhou pro relógio assim no pulso, era 7h30. E disse, bom, já deve ser 7 horas, vamos tomar café que já passou da hora. Tomamos café, era 6 horas da manhã ainda, tudo errado se veio. Hoje eu comi leite com polenta,
2: ah,
1: que eu
2: bom.
1: Gosto de pegar a polenta de ontem, que
2: sim.
1: Sobra assim, a gente pica ele. Já comeu, filho?
2: Já.
1: Você pica ele assim, bonitinho, quadradinho,
2: sim.
1: Assim, bota no leite. Eu gosto de botar um pouquinho de açúcar também. Pra ficar docinho, assim, gostoso. E comi a polenta com leite, que eu, se não tiver polenta, eu não como, né?
2: E a glicose?
1: Agora me escuta essa, filho.
2: Ah.
1: Eu, tipo, tenho um pouquinho de açúcar também na polenta do velho, porque diz ele foi essa semana também, foi semana de médico, vai tudo quanto é trem, também tá tudo estropiado. E foi no médico, voltou embora, tudo feliz, falando, Gioconda. Ah, porque fui no médico, ele me deu lá, eu posso comer açúcar que eu tô com a micose baixa.
2: Tá,
1: eu falei,
2: quê?
1: Que Bebe, que médico que você foi? Tá com a micose baixa? Eu não entendi. Ele, ei, que eu posso comer açúcar? Agora vê só que veio danado. Não é aquele negócio, não se chama micose, não?
2: É glicose, Ladilson. Tá bom, Wilson Lázaro, bom dia, Wilson Lázaro.

Nós estamos hoje com o correspondente novo, hein? Também. Mais um correspondente. Bom dia, Chicão, diretamente de Chaves. Onde é Chaves? Portugal. Ora, onde iniciaremos o percurso da chamada Rota EN2, a terceira maior rota do mundo. Como somos correspondentes principiantes, não temos como ouvi-lo. É achar a internet aí, vamos nós, hein? É o Fernando Antônio, né? Macedo é o nome do nosso Fernando. E a Isabel, comendo um bacalhau, tomando um vinho branco, e sabe como é que é, né? Sempre é bom. Bom viagem, sempre que já manda informações, nós vamos

bom dia para Isa Hammer, bom dia para o Maxwell Nogueira, bom dia, Chicão, abençoado final de semana. Miguel Jorge, bom dia, primo. Aqui hoje em Niterói amanhecemos com um verdadeiro dia invernal. Frio, chuva fina e fria. Ótimo final de semana, você também. Qua piove, mas não tanto, né? Uma pioveta aqui, outra ali, depois some, a chuva não cai, e a chuva fria, esquisito, não é assim, sim. É. Bom dia para Maria Nona Cristina Passi, bom dia Nono Chico, toque, vou ver, eu acho daqui a pouquinho com você. Bom dia pro Darcio Fardeto, bom dia, ouro com este Melchior, isso, bom dia. Pra Rosa Bravin, ganha bom dia. Evandro Zanoli, vou estar assumindo, Evandro. Saudações agostinianas, Deus abençoe Manaus, sol forte, maque. Hoje tem o que no almoço hoje? Polenta tambaqui assado na brasa. Adilson Canal, bom dia, Chico, pé de pano aguardando o forró, mandou falar que amanhã faz aniversário de 51 anos. Eita! É mesmo, pé de pano? 51 anos? Ah, mas... Então vamos lá.

Pé de pano, vamos lá? É, não é, é um forró, mas é muito engraçado porque ele, de uma discussão sobre o troco, ele fez uma música. É. Quem sabe faz, quem não sabe admira. Aí, pé de pano, ó. A música chama 17.700.

0: 9h45 qua, dê um avante, Cursita. Ah, senão não sei porque não se rompe qua.
1: 9h46.
0: Virou.

hoje nós temos aniversariante de chique hoje, hein? Edileuza, bom dia. Edileuza tá mandando dizer o quê, Edileuza? Dona Zilda e seu filho Guri? Ah, fazendo aniversário hoje. Então, Guri, bom dia, parabéns pra você. Dona Zilda, um abraço carinhoso, hein? Parabéns pra senhora. Hoje é dia da Assunção de Nossa Senhora, né? Vai ser celebrada amanhã, mas nós vamos tocar uma música bonita aqui, lembrando este momento. Cadê? Aqui, onde está? Aqui. Andiamo, andiamo.

Um bom dia lá no Portal dos Bandeirantes São Paulo. Tem Aparecida Brozinga. Bom dia. Aparecida, bom dia. Um bom dia para Chile Vazolé, para Dalva Falqueto, bom giorno. O Jorge Miguel Calimã, bom giorno. Brasileonof, bom giorno. Fátima Campores e Firgulha.

Bom dia, Chico. Bom dia, Chicão. Bom dia. Toca uma música do Paulo Sérgio para minha neta Isabela, que está fazendo 18 anos. Isabela, bom dia para você. Parabéns, felicidades. Que Deus te abençoe. Os anjos da guarda te protejam. Paulo Sérgio.

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Cristina aqui, ó.

0: 9h59.
1: 9h59, Dio santo, si cramenta. Renato e seus Blue Caps, 1966, sugestão do Anselmo. Vamos lá, cadê? Solta aqui, vamos lá.

Agora aqui nas montanhas, que horas são? Que são 10 horas e 2 minutos. Vamos quem fazer o quê pro almoço hoje? Hã? É. Meio do mês, né? Deixa eu ir rapidinho aqui pra não atrasar. Gostaria de ouvir a música do Roberto Carlos Estrada de Santos, Maria José, esposa do Francismar. Francismar, bom dia. Maria José, bom dia.

0: Agora. O Paulo Fister, é assim, bicho. Choveu, tempo frio, uma chuvinha que lia, um tempo assim, nada de luz. É assim, influi.
1: 10 e 6.
0: Influi, sim. Influi. Bom dia, achei que gostaria de ouvir Roberto Carlos Canção de Pertê. Lucilena.
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0: É de Afinita.

Bom dia, Chico. Giliardi, bom dia. Cachiche Frio, sábado abençoado para todos os ouvintes, pensando para dar um alô para o Rony, para o Hélio Lima, para a Eliana, para o Dirceu, para o Guilherme, para a Aline, para o Maicon. Gostaria de ouvir Nazaré.

0: 10 e 13.
1: 10 e 13.
2: 13 e 13. Qua Sant'Antonio mi son qua. Buongiorno, saudações agostinianas, saúdo a todos os agostinianos recoletos, opa, minha turma, da nossa saudosa província Santa Rita, isso, fui também. Em especial aos que estudaram no seminário da Capelinha na bela Vila Franca do Imperador, São Paulo, sim, também. Ah, é o Betinho, bom dia, Alberto Escabilo, Betinho, bom dia, então você quer o quê? Roberta?

0: Patrick já na estrada também, que pediu. Tocamos agora Pepino de Capri. Então, andiamo qua, devo avanti, cosita, que dias e quanto é que hora, que?
1: 10:17. Nossa.

0: Pressão alta, o Beppe, de novo, pressão alta, o que foi?
1: Hein? Que bom que também não prejudica a saúde do Beppe, né? Não pode. Gostava, sim, de fazer uma polenta frita. Não tô podendo, tamo comendo polentinha mole. Às vezes, assim, quando acende o fogão, a gente bota ela brustolada, assim. Ou no leite de manhã, né? Porque o Beppe não tá podendo comer polenta frita, não, né? Foi, tive que ir no médico esses dias.
0: E o médico?
1: Tá com as pressão alta.
0: Porco, calma.
1: Tá.
0: Mas, hein?
1: Também o doutor disse pra ele, escuta, se o Giuseppe tem que tomar esse comprimido aqui todo dia, de manhã, em jejum, beber só com um copo d'água, entendeu bem?
0: E aí?
1: Nada de café, nem leite antes. Ele balançou a cabeça que disse que tinha entendido. Eu pensei que tinha entendido, né? Quando foi essa semana, eu não fiquei vigiando, que já tá grande também, não precisa da gente ficar olhando tudo. Chegamos lá, foi medir de novo a pressão lá nas alturas. E o médico não é bobo, né? Ele ficou desconfiado, perguntou, escuta, o senhor tá tomando o comprimido certinho com água, igual eu pedi? Eu, Beppe, sim, doutor, tomo comprimido com um copo d'água pura. Mas logo depois, para tirar o gosto ruim da boca e me dar força para tratar as galinhas, eu tomo uma xícara de café com açúcar, um pedaço de queijo, fora aquele formai gostoso, sim, um pedacinho de salame.
0: Meia cura.
1: E um colinho de vinho que fica lá no porão. Que diz ele que o vinho limpa as artérias. Gente, o médico botou a mão na cabeça assim e falou: escuta, seu nono, o café e o salame anula o remédio. E o Beppe ainda me responde ainda: mas a água sozinha de manhã me dá batedeira no estômago, o vinho que me segura em pé.

Eu não posso. Alguém pediu aqui para mandar um alô, mas dona Gioconda não está aqui hoje no estúdio porque está muito frio. Ela sai com aquela monareta dela, nossa mãe. Ela só olha para frente, para trás, não entra na pista dos outros. É um trem. Então, melhor deixar em casa.

Chico, bom dia, bom dia. Filho de Van? Filho de Van? Filho de Van? Quem tá pedindo? Zé Luiz. Zé Luiz. Deixa eu ver se eu acho aqui. Pierre Roscoe. Até vem aqui. Pera, aspeta só que vamos escutar agora. Filho de Van.

Tá na hora do nosso hino, hino das 10. Dopo Messa? Então, na Casa da Cultura amanhã tem. Alfredo e tudo. Uma taça de vinho, uma fita de formaio para gratar, não forma para gratar, não, medas a cura. Socol e demo e dali e daghe aqui.

Agora aqui nas montanhas são 10h37, 37, quem pediu aqui, espera aí que já vou, quem pediu aqui foi, peraí, espeta um momento, claro que não, peraí, onde que tá aqui, ó? Aqui tá, se puder toca pra mim X like de mim, pra já.

Alex Andonai pediu há um bom tempo já. Agora que eu vou conseguir tocar. Ah, pessoal, lá no bar do Vinco, Alex Andonai pediu. É o Roberto Carlos cantando não, a música do Roberto Carlos, o Calhambeque, em acústico trabalhado.

0: Yeah.
1: Tá faltando ainda aqui a Kátia.
0: Ah, Kátia. Quem pediu socorro? Socorro pediu. Bom dia pra Mercedes Salquito, lá em Conceição do Castelo.

Agora nós vamos aquele nosso meia hora só de música orquestrada, lembrando a nossa saudosa Rádio Difusora Cariacica, homenageando sempre. Foi um momento na história da música mundial em que as grandes orquestras fizeram muito sucesso e tocavam muito nos rádios, inclusive essa de Paul Mouriat com a música Monia Echo. Comecemos saudando a nossa difusora Cariacica.

Andiamo qua que lê. Estamos tocando músicas orquestradas, meia hora de música orquestrada para a gente matar a saudade dos nossos velhos tempos. Paul Murriá orquestrando aqui o clássico do Frank Sinatra, New York, New York.

Meia hora de música orquestrada pra matar a saudade. Bons tempos aqui, que tem a trilha sonora do filme Os Canhões de Navarone. Assistiu o filme? Assista.

Arrivato il momento e você agora com a sua imaginação, as suas memórias, as suas imagens que você guardou no cérebro ali, é óbvio, tá tudo guardadinho aí. Então vamos abrir agora para colocá-las para funcionar, sonhando.

essa daqui não pode faltar. As chamadas grandes bandas, né? As bandas americanas, Glenn Miller e orquestra.

0: 11:08.
1: Bom dia, nosso correspondente em Natapena. O que eu gostava da Rádio Difusora de Cariacica, para quem é da época, é que todas as músicas tocadas de duas em duas, o locutor informava os autores e quem cantava ou executava, né? E os temas de abertura sempre começava com o sax da Fausto Papetti Orquestra, lembra? Deixa eu ver se eu acho uma dela aqui.

sax, né? Não aqui, a chama aqui, vamos lá. Mulherão, ó. Pra dançar.

músicas orquestradas aqui hoje, tocando, homenageando nossa saudosa difusora Cariacica. Eita trem, olha, coisa mais linda aqui, pera, quer ver? Isso daqui é pra você ouvir sozinho, vidro do carro abaixado, cabelos ao vento, o que tiver ainda, né? Porque a turma de 50 pra lá, que curtia... Ó... Oh.

0: Agora aqui nas montanhas, daqui a pouquinho tem conexão. Agora são 11h14.
1: 11h14.
0: Na parte da tarde, não logo agora, no começo da tarde, a gente vai dar umas paradinhas assim para poder fazer os nossos ajustes técnicos, né? Manutenção. Andiamo? Andiamo. Mas depois do conexão.

Valdo de los Rios com Vivaldi. Só o comecinho, porque nós já estamos no final do programa. Daqui a pouquinho tem conexão. Então, vamos lá, só para matar a saudade. Andiamo?

nós vamos ficando por aqui, porque está na hora do nosso Conexão. Isso, daqui a pouquinho. Então, aqui enquanto nos preparamos o computador para...

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4: Olá, ouvinte da Rádio FMZ, bom dia, que bom ter você aqui sintonizado conosco em mais um programa Conexão. E você sabia que as montanhas capixabas estão produzindo um azeite que vem conquistando reconhecimento mundo afora? Produzir azeite de oliva no Espírito Santo ainda é uma atividade relativamente nova, cercada de desafios, descobertas e também de muitas possibilidades. E é justamente daqui que vem o Azeite Autuê, uma marca que tem levado o nome das montanhas capixabas para alguns dos mais importantes concursos internacionais de olivicultura. E os resultados impressionam. Com 2 medalhas de ouro conquistadas recentemente na Itália, o Azeite Autuê chegou à marca de 11 medalhas internacionais, somando premiações em concursos realizados na Turquia, Inglaterra, Japão e Itália. Uma trajetória que coloca o produto capixaba entre os azeites brasileiros reconhecidos no cenário mundial e mantém o Autuê como o único azeite do Espírito Santo premiado em concursos internacionais de grande relevância. Mas o que existe por trás de um azeite premiado? Como é cultivar oliveiras e produzir azeite nas montanhas capixabas? Quais são os desafios desse mercado e o que tantas premiações representam para a marca e para a olivicultura do Espírito Santo? É sobre isso tudo que vamos conversar hoje com Leonardo Autuê, que é o produtor do Azeite Autuê. Leonardo, que bom ter você aqui na Rádio FMZ. Seja bem-vindo ao programa Conexão. Bom dia.
5: Obrigado pelo convite. A gente tentou, batalhou bastante para acertar as datas, né?
4: Foi.
5: E finalmente aconteceu. Estou muito feliz de estar aqui na minha cidade falando sobre o meu projeto.
4: E a você, ouvinte, fique com a gente porque a nossa conversa de hoje promete ser saborosa e premiada. O programa Conexão está começando.
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4: Estamos de volta com o programa Conexão aqui na Rádio FMZ. Hoje vamos falar sobre o Azeite Autuê. E para conversar conosco sobre isso, recebemos aqui o Leonardo Brioschi Autuê, que é o produtor do Azeite Autuê. Léo, vamos começar a falar então da produção desse Azeite Autuê, né? Onde que ocorre a produção das azeitonas?
5: Você diz a fruta ou o azeite?
4: A fruta, né? A matéria-prima que vai resultar nesse azeite.
5: Sim, é num sítio em Afonso Cláudio. Fica em Alto Santa Joana, Afonso Cláudio. Fica bem na divisa de Santa Maria com Afonso Cláudio. Mas é importante dizer que eu também... A gente tem uma gama de proprietários aqui nas montanhas. Ótimos proprietários. E a gente... todas as nossas azeitonas não quer dizer que são 100% nossas. A gente também adquire de outros de terceiros produtores que não querem passar pela dor de cabeça e dificuldade que é fazer o azeite e vendê-lo, né? Então nós compramos também as azeitonas. Uhum. Aqui nessa região montanhosa.
4: Muito bem. E lá onde que vocês produzem, você me disse antes da gente iniciar o programa que a escolha daquele local foi devido à altitude, né? Isso beneficia a azeitona?
5: Sim, assim, não é que beneficia, é um dos principais requisitos, né? Porque a azeitona, se ela não acumular uma quantidade grande de frio ali, ela não vai dar nem flor. Então, assim, quando eu fui comprar o sítio, eu fui pesquisei muitos meses pesquisando, e eu tinha que encontrar uma área que na minha cabeça tinha que ser acima de 1.100 metros e que podia ser cabeça na minha condição financeira da época. Então eu achei esse local, ele era uma área abandonada, ela, acima de 1.100 metros. E o que, que isso quer dizer? Que vai ser certeiro que vai dar azeitona lá? Não. Mas as chances de ter frio é muito maior. Então, deu certo. Lá realmente é um local propício para azeitonas, faz bastante frio. E assim, foi uma sorte também, porque hoje em dia, se alguém me perguntar como escolher o local, eu falaria diferente, eu não faria igual eu fiz. Eu falaria, olha gente, acima de 1.100 metros, a chance de ter frio é maior, mas não garante nada. Não é certeza que vai ter. Então você instale uma anteninha lá, uma coisa que capte a temperatura de todos os dias e depois de um ano você vai ver a quantidade de frio que fez. E assim é mais certeiro do que você tentar a sorte igual eu fiz.
4: Depois das azeitonas produzidas, Léo, onde que ocorre aí o processamento do azeite?
5: Então, nós temos uma associação que fica em Santa Teresa, né? Nas outras dois anos anteriores, quando a gente fez uns testes, assim, com uma quantidade muito pequenininha, né? Até o ano passado ganhou um prêmio lá na Turquia. Foi lá em Santa Teresa que nós beneficiamos, né? Fizemos o processo do azeite. Agora, esse ano, como eu tinha que... A quantidade foi muito maior, assim, exponencialmente maior. Eu tinha que fazer essa ida para a fábrica muitas vezes por dia. 3, 4 vezes. Então, se eu fizesse isso em Santa Teresa, eu não ia conseguir fazer isso 3, 4 vezes por dia. No máximo, uma por dia. Então, esse ano nós optamos, fizemos uma parceria aqui com os irmãos Petles, né, do abacate, e fizemos aqui. Tem outras fábricas também ali em São Paulinho, mas nós optamos aqui pelos Petles aqui.
4: Então, hoje o seu azeite ele é processado aqui em Venda Nova, né?
5: Exatamente.
4: Muito bem. E, Léo, você já tem alguns números de qual que é a produção anual?
5: Não, isso ainda é muito difícil dizer. Por quê? O que se adotava até então aqui no Espírito Santo eram estatísticas de outros estados, principalmente da Serra da Mantiqueira em Minas Gerais. E a gente percebeu que

0: não temos embasamento estatístico para dizer uma produção, né? qual é esperado, é muito difícil. Isso a gente precisa de mais um tempo para ter essa resposta mais certa.
1: Então, assim, mesmo com toda essa repercussão que o seu azeite já teve, ainda é um processo inicial, né? Em idade, muito. Assim, da plantação, né?
0: Não, nesse prêmio que eu fui na Itália agora receber, por acaso o cara chamou alguns lá em cima do palco e me deu o microfone para falar assim do nada, né? Não tava esperando. E aí eu falei com eles, olha, gente, as minhas azeitonas, ela tem só 7 anos. E você olhava pro lado assim, aquelas aves de sei lá quantos séculos, sabe? Eles estão acostumados com isso. 7 anos para eles, isso é nada, né? Para nós é muito, porque nós não conseguimos ter uma cultura, entender, cara, quem vai investir dinheiro para ficar 7 anos esperando? Pode ser que seja mais que 7.
1: Qual que é o período da safra, Léo?
0: Isso depende um pouquinho da quantidade de frio que vai ter, mas assim, pode ser ali que final de fevereiro até meados de abril, eu acho que é um período bom. Após abril, maio, ali já fica, as azeitonas ficam muito maduras, e isso influencia também na qualidade do azeite, né? Então é melhor você conseguir tentar colher elas antes delas madurarem muito.
1: E Léo, as azeitonas é uma variedade única que você cultiva ou são várias?
0: As azeitonas existem no mundo mais de 2, 3 mil tipos de variedades diferentes, né? Cada uma é apropriada para o clima dela. Nós aqui no Espírito Santo e no Brasil no geral, mas aqui no Espírito Santo principalmente, aplicamos 4 variedades específicas, que são a Arbequina, a Rabosana, são espanholas, a Coroneque, que é grega, e a Grappolo, que é italiana. Essas 4, elas são mais propícias aqui porque elas precisam de menos frio. Não é que elas não precisam de frio, elas precisam de menos. Outras variedades no Rio Grande do Sul, já percebi que não se aplicam aqui. Que eu nesses anos eu tenho testado outras variedades, e é aqui realmente a gente precisa de variedade, essas 4. As outras, elas precisam de mais frio para produzir. Em outros estados, como o Rio, principalmente o Rio Grande do Sul, consegue se produzir elas.
1: Muito bem. E como que ocorre a colheita, Léo? É manual? Já tem máquinas envolvidas? Como é que funciona?
0: Então, é bem parecido com o café. Esse ano, assim, eu até mandei uma mensagem para a rádio pedindo para colaboradores, pessoas para ajudarem, porque a gente tinha uma demanda muito grande, um espaço de tempo muito curto e muita coisa para colher. E assim, na Europa, as pessoas, muito difícil você ver as pessoas usando o manual mesmo, aquela mãozinha de café, né, que a gente conhece bem aqui, aquela roçadeira com a mãozinha de café que vibra. Por quê? Porque lá eles têm os maquinários, as terras planas, eles plantam no espaçamento, então vem a máquina lá e faz isso. Aqui nós não vamos ter essa opção por conta da nossa geografia, os terrenos são... tem morros, né? Uhum. Muito morro, então assim, inviável para uma máquina. Então a gente tem que usar o que pode, e são essas derriçadeiras ou colhedoras, que são a mesma função da de café, que é vibra lá no galho da azeitona e vai derrubando elas. E embaixo, claro, tem uma lona, todo cuidado para não ter contato com o solo, para não ter contato com outras parasitas, outras coisas que estejam em volta, né? Porque isso influencia depois.
1: A colheita, ela dura muito tempo ou ela é mais rápida?
0: Não, a colheita, ela tem que ser muito rápida. Quanto mais rápido, melhor. Aliás, assim, por isso que eu falei, no espaço ali de um mês e meio, a gente tem que colher tudo, não importa quanto seja. Tem que colher tudo, porque depois disso a azeitona fica muito madura, aí a acidez dela influencia na acidez, o gosto muda, o cheiro muda, o azeite fica muito diferente, ele perde as propriedades que fazem dele ser diferente, entendeu? Então, assim, não é aconselhável a passar muito tempo.
1: Estamos conversando com Leonardo Brioschi Altoé, contando um pouco sobre a produção do azeite Altoé. Nós vamos dar uma pausa agora na nossa conversa, vamos para o intervalo e daqui a pouquinho a gente volta com o programa Conexão aqui na Rádio FMZ.
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2: 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Economize água. Economizar água é uma tarefa bastante simples. Para isso, basta que algumas práticas do dia a dia sejam mudadas. Um dos pontos mais importantes são reduzir o tempo de banho e verificar se há vazamento de água em casa. Além disso, aproveitar a água da chuva e reaproveitar a água da máquina de lavar também são ótimas dicas.

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4: Voltamos com Conexão aqui na Rádio FMZ. Estamos conversando sobre o azeite Autué. E para falar sobre isso, recebemos aqui o produtor, Leonardo Brioschi Autué. Léo, no bloco anterior nós falamos um pouco da safra, um pouco dos cuidados, do plantio. Agora a gente parte para falar sobre a qualidade do azeite. Quais os critérios que o Autué adota para garantir a sua qualidade?
5: Primeiramente, eu enviei para fazer teste de laboratório, né? Para saber, para ter toda aquela tabela nutricional que existe lá no rótulo, para saber a acidez, principalmente. Então, assim, a primeira prova é esse documento que eu tenho, que a empresa afirmou: olha, isso aqui tem tantos por cento, né? No caso foi 0,12% de acidez, muito baixo. E os concursos, ele é um complemento, porque a gente fala assim: ah, essa aí. Essa acidez, ela classifica como extra virgem, mas não é só isso que classifica um azeite como extra virgem. Você tem toda a parte sensorial, que tem o cheiro, o gosto, e aí é um complemento a esses concursos. Aí ele realmente, ele fala assim: cara, isso aqui realmente é um azeite extra virgem genuíno, porque ele passa ali pelo cheiro, pelo teste de cheiro, né? Eles veem se tiver algum defeito, eles conseguem entender. O gosto, principalmente, eles conseguem entender se tiver defeito. E essas duas, é um teste laboratorial e essa análise por algum profissional, né? Um sommelier de azeite.
4: E parte também, né? A seleção também é muito rigorosa, né?
5: Ah, sim. Você tem que ter um tratamento pré-florada, depois com fruto. E depois com fruto ainda, você tem que fazer mais um... Você tem que continuar mantendo essas pulverizações, digamos assim, né? Para você manter a qualidade do fruto. Porque azeitona é igual a qualquer outra fruta. Se você não conseguir jogar alguma coisinha ali para evitar a doença, ela vai ter doença. Uhum. E isso, obviamente, vai influenciar na qualidade do azeite. Então, uhum, sim, a qualidade do azeite começa muito antes da fruta em si. E aí, depois que você colheu a fruta, qual é o próximo passo? Ir o mais rápido possível e processar isso em algum lugar. Quanto menos tempo, menos chance das azeitonas se oxidarem e piorarem a acidez. E o gosto, o cheiro. Então, azeitona pré, azeitona, a frutinha, e depois, quando você colhe ela, você tem que ir direto para a fábrica.
4: Muito bem. Quanto tempo leva, assim, para o azeite, então, ficar pronto?
5: Uma hora. Depende da marcha, uma hora. Não precisa mais que isso. Porque é muito fácil, o extra virgem, ele nada mais é do que um suco da fruta. Então é o suco da azeitona. Ali não tem tratamento químico, não tem nada. É a própria calda da fruta. Então é muito rápido. Você colocou ali, se você quiser filtrar, é um passo a mais. Se você não quiser filtrar, você pode colocar na sua garrafinha, levar para casa e pronto, tá pronto.
4: E já tá pronto para consumir ali.
5: Sim, é fantástico, na verdade. Eu gosto mais dele não filtrado do que o filtrado. Então, se ele sair ali da maquininha, para mim é o melhor momento.
4: E já
5: dele.
4: Tá pronto pro consumo, né?
5: Muito pronto.
4: E, Léo, como que o clima do Espírito Santo contribui para a produção do azeite?
5: Na verdade, o Espírito Santo, ele tá numa berlinda muito perigosa. O ano que fizer frio, a gente vai ter colheita. E o ano, igual ano passado, os dois últimos anos anteriores, 2023 e 24, foram os dois anos mais quentes da história, né? Não foi do Brasil, nem do Espírito Santo, foi da história.
4: Sim.
5: Então isso influenciou muito no Espírito Santo, porque não houve produção. Nada, praticamente. Um pouquinho aqui, 300, 500 quilos, a gente não considera nada. Então nós estamos num linear muito perigoso entre ter e não ter frio, dependendo do ano. Uhum. Sabe? Então sem frio você não vai ter florada e não vai ter azeitona. Então esse paralelo assim entre o terroir, eu acho que ainda a gente precisa de mais tempo também para saber se vai realmente existir alguma coisa diferente. Ah, aquela região produz um azeite da variedade tal melhor, essa região aqui produz essa variedade. A gente tem que precisar de mais tempo para isso.
4: Uhum, com certeza. Neste ano a colheita ela já aconteceu?
5: Sim. 2026? Sim, 2026 já aconteceu, entre fevereiro e abril. Né? Uhum. Finalzinho de fevereiro e meio de abril ocorreu a nossa colheita.
4: E você, assim, como nós estamos falando de clima, você acha que o clima deste ano ele favoreceu mais do que 2024, 2025?
5: Na verdade foi 24, 25 que a gente colheu 26. É isso aí. Na verdade é o frio de 25 com a azeitona de 26, né?
4: Ah, sim, perfeito.
5: Então o frio desse ano vai ser a colheita de 27.
4: De 27.
5: É assim. Não, eu acho que ainda não. Ainda tá faltando. O ano passado foi melhor de frio.
4: Uhum.
5: Algumas áreas estão dentro do esperado, mas assim, não é muito. A minha tá dentro do esperado, mas ainda precisa do mês de agosto todo acumulando frio. A gente tá agora com um problema de clima do El Niño,
4: né?
5: Que tem influenciado negativamente, né? A gente começou muito bem, começou fazendo um frio, parecia que ia ser um ano, né?
4: Uhum.
5: E aí foi diminuindo. Julho teve, como eu faço essa marcação há 5, 6 anos, eu vejo os meses, todos os anos eu acompanho, né? Eu faço essa comparação. E eu vi que esse ano realmente fez o mês de julho, que é o que costuma acumular mais, ele fez metade do frio do ano passado.
4: Foi menos frio mesmo esse mês, né?
5: Deixa eu colocar um detalhe, quando a gente fala assim, mais frio, menos frio, é importante colocar um parâmetro nisso, mas como assim mais e menos, né? É importante a gente entender que esse frio ele precisa ser a menos de 12 graus. Então, a planta precisa de acumular 400, 500 horas abaixo de 12 graus. Essa é a nossa estatística para o Espírito Santo, é mais ou menos isso aí.
4: Tá bom? Então, é o tempo que ela fica exposta a esse frio, né? A essa temperatura, né?
5: Exatamente.
4: Uhum. Depois, né, colheita, processamento, o azeite está pronto. Onde que a gente encontra o azeite Autuê, Léo?
5: Então, nossa produção esse ano foi muito, muito grande, perto do que foi nos anos anteriores, né? Mas, assim, a gente ainda não está em vários pontos comerciais. Esse ano, a parte financeira não pôde nos dar uma liberdade de vendas, assim, nós fazemos a venda ainda pelo Instagram e pelo WhatsApp.
4: Uhum.
5: E temos alguns parceiros que fazem essa venda do azeite, as coisas pontuais. Aqui em Pedra Azul, em Vitória, temos dois também, grandes parceiros, né?
4: Uhum. Léo, é possível mensurar por litros? Quantos litros foram produzidos?
5: Sim, a média deu mais ou menos ali uns 9%, né? O que que isso significa? Cada 10 quilos, 900 ml, né? A média que se... Assim, o nosso target, quer dizer, o ponto que a gente quer atingir sempre é 10%, que é o que a gente aprende na literatura, né? Mas esse 10% a gente já entendeu também que ele precisa das as azeitonas muito maduras para ela ter mais caldo. Então o rendimento é maior. Então, pro próximo ano eu vou fazer elas mais verdes e o rendimento vai ser muito menor. Então vamos calcular aí que vai ser assim... para cada 10 quilos vai ficar entre 7 e 8%, ou seja, 700 ou 800 ml. 27 vai ser isso.
4: E atualmente, Léo, qual que é o posicionamento de mercado do azeite Autuê?
5: Então, nosso posicionamento eu acho que é o mesmo de todos os outros produtores brasileiros que estão aí, né? Outros vários há muitos anos já aí, né? Muitos anos não, mas assim, há muito mais tempo que eu, que é um mercado mais exigente, mais... sofisticado mesmo, né? É um premium que a gente fala, né? Um segmento premium que está ali do lado de cafés com notas altíssimas, com valores mais altos. Então é o azeite também extra virgem, não só o meu como outros no Brasil, eles acabam entrando nesse mercado uma questão mesmo de exigências mesmo do público, né?
4: Estamos conversando com Leonardo Brioschi Autuê, contando um pouco sobre a produção do azeite Autuê. Nós vamos dar uma pausa agora na nossa conversa, vamos para o intervalo e daqui a pouquinho a gente volta com o programa Conexão aqui na Rádio FMZ.
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6: 11:48.
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4: Estamos de volta com o programa Conexão aqui na Rádio FMZ. Nosso tema hoje é o azeite autoé. E para falar sobre isso, recebemos o produtor desse azeite, que é o Leonardo Brioschi Autoé. Leonardo, nós já falamos sobre safra, sobre qualidade do azeite, e agora a gente fala um pouquinho sobre o consumidor. O Espírito Santo ainda a gente pode dizer que está engatinhando no consumo de azeite. O Autoé pretende contribuir para a ampliação da cultura do consumo do azeite aqui no estado?
5: Ah, sim. Isso é um... Eu estou vendo agora como isso é importante, né? Porque é muito difícil você produzir azeitona, mas eu tenho falado para as pessoas agora que é muito mais difícil vender o azeite. E aqui no estado é mais difícil ainda, porque como eu sou o primeiro, os capixabas não conseguem entender. Quer dizer, não é que eles conseguem, a gente não tem acesso às informações, né? Por que que o azeite extra virgem, ele tem que ter certos parâmetros, como sensoriais, degustativos, tem que atender a questões de acidez. Isso tudo propicia um valor mais alto do produto. Então esse é um ah, e principalmente a qualidade de vida que a pessoa tem quando consome um azeite, realmente azeite de verdade, né? Isso, as principais áreas produtoras do mundo, você vê o nível, a idade da população, é assim, é impressionante. É uma cultura muito jovem aqui no estado. No Brasil é jovem, mas aqui no estado é o estado mais jovem assim a produzir. Então a população também não tem conhecimento ainda da, né? E esse é um trabalhinho de formiga que eu e outros que vão vir ainda vamos ter que fazer para os capixabas conhecerem melhor, entenderem, né, todas as métricas que estão envolvidas nessa questão.
4: E entender até porque do valor do azeite, né, de todo o trabalho, de todo o cuidado que é feito para você chegar a essa qualidade e oferecer esse produto, não é?
5: Sim, isso é importante dizer, né, porque não é só a dificuldade que a gente tem de clima, de venda, não, mas é a dificuldade de você conseguir fazer aquilo lá gerar fruto. É muito difícil. O Espírito Santo, infelizmente, a gente teve muitas e muitas e muitas tentativas que não deram certo nas azeitonas. Vários motivos, há doenças, áreas que não tinha frio suficiente, área que pragas pegaram e devastaram. Então, assim, são vários exemplos que eliminaram vários produtores mesmo, assim. Então, isso acaba impactando no valor do final do produto também, né?
4: Uhum. E Léo, a gente já vai caminhando para o encerramento. Agora a gente fala da parte boa, né? Essas premiações que vocês receberam foram assim premiações internacionais, né? Como que foi esse histórico já de premiações que o Azeite Autoé recebeu?
5: Ah, isso é fantástico, cara. Assim, o ano passado, como foi o ano passado, 2025, foi o frio de 2024. Aí 24 foi o segundo ano mais quente da história, ou seja, não teve frio. A gente colheu em 25 um pouquinho só, porque a pessoa que me presta consultoria falou assim: ah, cara, colhe lá um pouquinho, vamos mandar para um concurso para ver o que dá. Falei: tá bom, vamos. Colhemos, fizemos lá em Santa Teresa, era uma quantidade de 500 quilos, né? Muito pouco que a gente colheu, mas deu para fazer o azeite. E já naquele ano, a gente, sem assim seguir rigorosamente os processos que devem ser seguidos, conseguiu ganhar as medalhas de ouro, né? Então, falou assim, opa, isso tá bom, né? Vamos... Então, esse ano a gente falou assim, não, agora vamos fazer melhor ainda.
4: E esse primeiro prêmio foi na Turquia, não é?
5: Foi na Turquia. E esse ano a gente falou assim, não, agora vamos fazer melhor. Vamos fazer o que a gente fez ano passado e vamos melhorar para resultados, para ver quais são os resultados. E assim, e aí o primeiro que veio já é a Turquia também, porque ela vem muito próxima à nossa produção, né? Então, assim, o concurso da Turquia acontece justamente na hora que a gente está colhendo. Então, o azeite vai muito fresco para lá. E isso influencia ali na qualidade, né? E ali a gente ganhou a medalha mais alta, que é de platina, né? Isso é uma categoria acima da de ouro ainda. E aí depois de lá veio Londres, Japão e finalmente na Itália. Todos eles a gente conseguiu ganhar alguma medalha.
4: Nossa, e esse último você foi receber na Itália, né?
5: Fui. Eu falei, cara, se a gente ganhar na Itália... Falei com minha mulher, falei, olha, Érica, se a gente ganhar, nós vamos lá. Não, não importa, a gente vai ter que ir, porque a Itália é a minha herança, é da minha família, né? De onde eles vieram. Então, assim, pra mim isso é muito significativo. E quando o italiano me chamou no palco lá pra falar, eu acabei falando isso. Falei, olha, meu pai falou que você, antes de sair do Brasil, vai lá e agradece eles, porque eles mandaram um deles pra cá e hoje você tá voltando pra entregar o prêmio. Então, enfim, é muito, muito gratificante, foi muito... Não sei dizer, eu não sei explicar exatamente o que eu sentia naquele momento.
4: A gente lembra do Ângelo Altoé, né, que foi o imigrante que chegou, né, aqui em Venda Nova, um dos primeiros. Sim. O primeiro, né, dessa região aqui da sede de Venda Nova. E gerações depois você volta para receber esse prêmio lá na terra natal. É muito significativo, né?
5: Muito. Poxa, eu quero voltar lá de novo. Eu falei com o italiano, com o organizador Alberto. Eu falei, eu vou voltar aqui, mas uma categoria acima. Eu quero ganhar o destaque um dia. E quando eu voltar aqui, vai ser pra isso.
4: Então, assim, isso tudo é fator motivador pra continuar e melhorar ainda, né, Léo?
5: Claro, não. A gente tem... Nossa, dá pra fazer muito melhor. Muito, assim. Todos os processos que eu faço parte, que outras pessoas fazem, a gente tem como melhorar tudo. Então, assim, se o azeite ficou bom, ele tem condições de ser ótimo. Tem muitas e muitas coisas que a gente pode melhorar. E eu sei exatamente onde cada uma delas. Infelizmente, eu não consigo fazer todas agora. Mas a ideia é de que cada ano eu possa estar um pouquinho melhor. E daqui 10 anos, quem sabe, estar no topo ali, junto com outros brasileiros que são realmente, assim... Os azeites brasileiros estão ganhando o mundo, ganhando prêmios importantíssimos no mundo. Eu não vejo eles como concorrentes, eles são pioneiros e merecem o reconhecimento que eles estão tendo.
4: E você caminhando para alcançar eles.
5: Espero, né? Um dia, quem sabe.
4: Muito bom. Então, Léo, quem quer saber um pouquinho mais da sua história e acompanhando a produção, vê inclusive os registros, né, dessas premiações, como acessar?
5: Podem entrar no Instagram, né, que é arroba azeiteautoé. Lá vai ter, desde o início até agora, todos os passos. Tem um senhorzinho de 90 anos lá contando umas histórias bem legal, que é meu pai. Vale a pena dar uma passadinha lá.
4: E, porventura, quem quiser adquirir, ali também é o caminho, não é?
5: Sim, por Instagram. Ele vai ter um link do WhatsApp que vai encaminhar para a nossa venda. E é só fazer o pedido.
4: Muito bom, Léo. E para os próximos anos, quais são os objetivos aí do Azeite Autoé? O que você está planejando? Já pode dar algum spoiler ou ainda não?
5: Eu posso dar um spoiler, que é a qualidade vai estar superior. Isso com certeza absoluta. O ano que vem nosso azeite vai estar mais... com a qualidade ainda maior. E para os próximos anos, os objetivos, assim, eu tenho alguns dificultadores. A minha região é muito longe... difícil acesso, não é uma área turística ainda, pelo menos. Então, assim, para receber turista lá é uma coisa meio que inviável. Eu não tenho a fábrica ainda, né? E isso também acaba limitando, né? E eu também não tenho um ponto físico de venda ainda. Todos esses três fatores, eles influenciam na pós-colheita, né, do azeite, que é a parte de venda, que na verdade você precisa dela para pagar todo o projeto. E eu quero sim ter isso em algum momento, mas não é minha prioridade agora. Eu vou ser um pouquinho diferente do que todo mundo faz e vou atacar algumas áreas específicas que aí sim é um segredinho para os próximos capítulos. Tá? Em 2027 a gente vai ter alguma coisa já e assim, programando ano a ano. Mas para 27 não vou ter alguma coisa já bacana aí,
4: vem
5: diferente.
4: Vem novidade então, né?
5: Diferente, e diferente.
4: Muito bom.
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4: E assim chegamos ao final do programa Conexão de hoje. Quero agradecer a você, ouvinte, que esteve aqui sintonizado conosco. E claro, agradecer ao nosso convidado, Léo. Parabéns aí por todo o seu trabalho na produção do Azeite Alto É. Obrigado pela sua participação aqui no programa Conexão.
5: Eu que agradeço. Estava ansioso para vir aqui porque eu queria que fosse na minha cidade alguma coisa, né? Eu sou daqui, cresci aqui, não morei aqui minha vida toda, mas sou daqui e estou de volta aqui. Então, para mim é uma satisfação muito grande poder estar aqui com você e fazer parte do seu programa.
4: E a você, ouvinte, continue sintonizado aqui na Rádio FMZ. 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Não deixe de visitar. A gente volta a se encontrar no próximo final de semana. Até lá.
3: 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E a hora certa, 12:00.
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10: O anjo do Senhor anunciou a Maria e ela concebeu do Espírito Santo. Ave Maria, cheia de graça, o Senhor é convosco. Bendita sois vós entre as mulheres, e bendito é o fruto do vosso ventre, Jesus. Santa Maria, Mãe de Deus, rogai por nós, pecadores, agora e na hora de nossa morte. Amém. Eis aqui a serva do Senhor, faça-se em mim segundo a vossa palavra. Ave Maria, cheia de graça, o Senhor é convosco. Bendita sois vós entre as mulheres, e bendito é o fruto do vosso ventre, Jesus. Santa Maria, Mãe de Deus, rogai por nós, pecadores, agora e na hora de nossa morte. Amém. E o Verbo divino se fez carne e habitou entre nós. Ave Maria, cheia de graça, o Senhor é convosco. Bendita sois vós entre as mulheres, e bendito é o fruto do vosso ventre, Jesus. Santa Maria, Mãe de Deus, rogai por nós, pecadores, agora e na hora de nossa morte. Amém. Rogai por nós, Santa Mãe de Deus, para que sejamos dignos das promessas de Cristo. Amém. Oremos. Infundi, Senhor, a vossa graça em nossos corações, para que, conhecendo pela mensagem do anjo a encarnação do Cristo vosso Filho, cheguemos por sua paixão e cruz à glória da ressurreição. Pelo mesmo Cristo, Senhor nosso. Amém. O Senhor esteja convosco. Ele está no meio de nós. Abençoe-vos Deus Todo-Poderoso, o Pai e Filho e Espírito Santo. Amém. Louvado seja nosso Senhor Jesus Cristo, para sempre seja louvado.

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3: Sempre faça o descarte correto do lixo. Descartar o lixo adequadamente evita a poluição e até mesmo a propagação de doenças. Ao jogar lixo em um terreno baldio, por exemplo, você pode estar contribuindo para o aumento da população de ratos, baratas e até mesmo de mosquitos da dengue. Recicle seu lixo. Essa medida evita o gasto desnecessário dos recursos naturais e ainda ajuda a diminuir a concentração de lixo no ambiente.
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2: 3:28.
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2: 4h49.
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3: 5:49.
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7: Utilize veículo apenas quando necessário. Os carros são responsáveis pela liberação de uma grande quantidade de poluentes na atmosfera. Sendo assim, restringir seu uso é importante. Se o local de destino é próximo, por que não ir a pé? 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
1: 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E a hora certa.
2: 6:19.
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1: 6h49.
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0: Valeu, Cario.
1: Coisa linda.
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